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1: Ó, a gente podia fazer o seguinte: ela começa e uma vez inteira, sendo que nos primeiros intervalos dentro dela, aquilo escureceu, só de trabalho.
2: Três
1: vezes. Volta para a segunda parte. O estudante, o trabalhador, vai até. É, beleza na vida. É beleza pra vida. Na mão, o café. Aí a gente podia fazer quatro. E aí começa de novo.